lembrei-me de um pescador que já faleceu, com o nome de Jacá. Ele dizia que o mar era o pai e a mãe dele, né? Porque dava de comer, dava de calçar, dava de vestir e ainda o balançava para dormir.